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0: 22 horas.
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0: 23 horas.
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1: Que noite, que vibe, que sequência de hits. O Balada 95 vai ficando por aqui, mas a energia dessa noite ainda continua com você. Obrigado pela sintonia, pela companhia e por viver com a gente mais uma noite no ritmo certo. Balada 95. Até o próximo sábado.

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2: 7:00. 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

0: 4 horas.
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0: 6 horas.
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2: 9h30. Nota de falecimento. É com profundo pesar que a família de Elizabeth Cabral Pantaleão comunica seu falecimento ocorrido ontem, dia 16, e convida parentes e amigos para o seu sepultamento hoje, dia 17 de maio, às 8 da manhã. Seu corpo está sendo velado no salão de velório 1 da funerária São Vicente de Paulo e seguirá para o cemitério Parque das Palmeiras. Antecipadamente, a família enlutada agradece. A funerária São Vicente de Paulo notificou o falecimento de Elizabeth Cabral Pantaleão, a professora Bete. Ela residia à rua Filogênio Vilas Boas, número 500, no Vilas Boas.

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É aqui onde a gente sonha, aqui onde a gente imagina vivenciar e compartilhar com vocês novas ideias, novas rimas, novas emoções, enfim. 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
1: Nota de falecimento. É com profundo pesar que a família de Elizabeth Capral Pantaleão comunica seu falecimento ocorrido ontem, dia 16, e convida parentes e amigos para o seu sepultamento hoje, dia 17 de maio, às 8 da manhã. Seu corpo está sendo velado no salão de velório 1 da funerária São Vicente de Paulo e seguirá para o cemitério Parque das Palmeiras. Antecipadamente, a família enlutada agradece. A funerária São Vicente de Paulo notificou o falecimento de Elizabeth Capral Pantaleão, a professora Bete. Ela residia à rua Filogênio Vilas Boas, número 500, no Vilas Boas.

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0: 7 horas.
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2: 9h30. Nota de falecimento. É com profundo pesar que a família de Elizabeth Cabral Pantaleão comunica seu falecimento ocorrido ontem, dia 16, e convida parentes e amigos para o seu sepultamento hoje, dia 17 de maio, às 8 da manhã. Seu corpo está sendo velado no salão de velório 1 da funerária São Vicente de Paulo e seguirá para o cemitério Parque das Palmeiras. Antecipadamente, a família enlutada agradece. A funerária São Vicente de Paulo notificou o falecimento de Elizabeth Cabral Pantaleão, a professora Bete. Ela residia à rua Filogênio Vilas Boas, número 500, no Vilas Boas. Sete horas mais um minuto, outra nota de falecimento. É com profundo pesar que a família de Ailton Furtado comunica seu falecimento, também ocorrido ontem, dia 16, e convida parentes e amigos para o seu sepultamento hoje, dia 17, às 9 horas. O féretro está sendo velado no salão de velório 3 da funerária São Vicente de Paulo e seguirá para o cemitério São João Batista. Antecipadamente, a família enlutada agradece. A funerária São Vicente de Paulo notificou o falecimento de Ailton Furtado, o Ailton do Monte Alegre. Ele residia na rua José Ferreira da Paixão, Monte Alegre.

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1: Nota de falecimento. É com profundo pesar que a família de Elizabeth Capral Pantaleão comunica seu falecimento ocorrido ontem, dia 16, e convida parentes e amigos para o seu sepultamento hoje, dia 17 de maio, às 8 da manhã. Seu corpo está sendo velado no salão de velório 1 da funerária São Vicente de Paulo e seguirá para o cemitério Parque das Palmeiras. Antecipadamente, a família enlutada agradece. A funerária São Vicente de Paulo notificou o falecimento de Elizabeth Capral Pantaleão, a professora Bete. Ela residia à rua Filogênio Vilas Boas, número 500, no Vilas Boas. Outra nota de falecimento. É com profundo pesar que a família de Ailton Furtado comunica seu falecimento ocorrido ontem, dia 16, e convida parentes e amigos para o seu sepultamento hoje, dia 17 de maio, às 9 horas. Seu corpo está sendo velado no salão de velório 3 da funerária São Vicente de Paulo, onde seguirá para o cemitério São João Batista. O sepultamento, repito, será às 9. Antecipadamente, a família enlutada agradece. Funerária São Vicente de Paulo notificou o falecimento de Ailton Furtado, o Ailton do Monte Alegre. Ele residia na rua José Ferreira da Paixão, bairro Monte Alegre.
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0: 8 horas.
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3: Nota de falecimento. É com profundo pesar que a família de Ailton Furtado comunica seu falecimento ocorrido ontem, dia 16, e convida parentes e amigos para o seu sepultamento hoje, dia 17 de maio, às 9 horas. O seu corpo está sendo velado no Salão de Velório 3 da Funerária São Vicente de Paulo e seguirá para o cemitério São João Batista. Antecipadamente, a família enlutada agradece. Funerária São Vicente de Paulo notificou o falecimento de Ailton Furtado. O Ailton do Monte Alegre. Ele residia na rua José Ferreira da Paixão, Monte Alegre.

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2: Nota de falecimento. É com profundo pesar que a família de Ailton Furtado comunica seu falecimento ocorrido ontem, dia 16, e convida parentes e amigos para o seu sepultamento hoje, dia 17 de maio, às 9 horas. O seu corpo está sendo velado no Salão de Velório 3 da Funerária São Vicente de Paulo e seguirá para o cemitério São João Batista. Antecipadamente, a família enlutada agradece. Funerária São Vicente de Paulo notificou o falecimento de Ailton Furtado. O Ailton do Monte Alegre. Ele residia na rua José Ferreira da Paixão, Monte Alegre.

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2: Nota de falecimento. É com profundo pesar que a família de Ailton Furtado comunica seu falecimento ocorrido ontem, dia 16, e convida parentes e amigos para o seu sepultamento hoje, dia 17 de maio, às 9 horas. O seu corpo está sendo velado no Salão de Velório 3 da Funerária São Vicente de Paulo e seguirá para o cemitério São João Batista. Antecipadamente, a família enlutada agradece. Funerária São Vicente de Paulo notificou o falecimento de Ailton Furtado. O Ailton do Monte Alegre. Ele residia à rua José Ferreira da Paixão, Monte Alegre.

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0: 9 horas. 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
1: 7h. 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

0: 10 horas.
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1: Muito obrigado.
0: Comprei suco.

0: Muito obrigado.
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1: Muito obrigado.
0: Comprei suco.

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0: 12 horas e 4 minutos.
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0: A semana inteira fiquei esperando pra te ver sorrindo, pra te ver cantando aqui comigo. É domingueira, bebê. Comigo, Rinaldo Figueiredo, domingão 17 de maio de 2026. Agora, 12:06 no seu radiola. Hoje é dia do trabalhador rural e dia mundial da telecomunicação, é isso mesmo, hein? E bora sambar, bora pagodear, então avisa geral, papai, mamãe, vovó, vovô, titia, titio, vizinha, vizinho, avisa geral. O Domingueira comigo, Rinaldo Figueiredo, está no ar. E bora sambar, bora pagodear, porque a semana inteira fiquei esperando, a semana inteira. Pra te ver cantando, pra te ver sambando, pra te ver feliz aqui na sua Tropical. Vou querer ouvir a Tropical, é bom demais. E ó, tá tudo liberado, 3239-3602. 3239-3602 é o telefone, o zap zap do sucesso. Bora começar a atender esse povo bonito, bora começar a felicidade total da sua Tropical. Fala comigo, alô.
1: Alô?
0: Oi, Betinho!
1: Tudo bem, não?
0: Ah, Betinho de rádio novo, hein, Betinho?
1: De rádio novo agora,
0: hein? Você tá demais,
1: não,
0: hein?
1: Não, demorou, Rinaldo, não tem... Não, arrumei uma caixa enorme. Desaforo, porque eu vou comprar um rádio e eu vou comprar com a caixa junto.
0: Tá certo, você não tá errado, não. Já comprou tudo certo.
1: Comprei tudo completo.
0: Agora, pra me escutar, tá mais tranquilo.
1: Mais tranquilo, tá bem no alto, bem...
0: E não deixa eu cair, não, pelo amor de Deus.
1: Não, pode cair, não.
0: Ah, Betinho danado. Betinho, você vai de que hoje, meu filho?
1: Pode colocar pra mim de Ogum, Rinaldo, por favor.
0: Ogum, tá no pente. E você vai oferecer pra quem?
1: Eu vou oferecer primeiramente pros trabalhadores rurais, né, que hoje é dia deles, né?
0: Sim.
1: Pessoal de Garra, parabéns pra eles no dia deles de hoje.
0: Pessoal é firme mesmo.
1: Né? Pro Mateuzinho de Varginha, pro Thiaguinho lá do Calabresa.
0: Certo.
1: O Adão lá de São Bento Abade, pra minha irmã Elisângela aqui no cafezinho.
0: Sim.
1: E todos os ouvintes aqui, não.
0: Maravilha, Betinho.
1: Ah, não, pro Carbinete e pra dona Maria Clara lá na cutia. Fechou. Um abraço pra eles, viu?
0: Valeu, Betinho, um abraço pra você, ó. Curte muito aí, aumenta o volume e o bicho vai pegar hoje.
1: Tá bom, Rinaldo, pode deixar.
0: Grande abraço, Betinho.
1: Até amanhã, Rinaldo.
0: Até amanhã, tchau, tchau, querido.
1: Obrigado.
0: De nada. É, e pode mandar mensagem também no 3239-3602. Pede teu samba, pede teu pagode. Bora ser feliz, meu povo. A semana inteira, cê tá doido, saudade. Fala comigo, solta a voz.
2: Oi, meu gordinho, tudo bem?
0: Gordinho gostoso sou eu.
2: Tem como você tocar pra mim com Arlindo Cruz, O Meu Lugar?
0: Com certeza.
2: Te desejo um domingo abençoado e uma semana também grandemente abençoado, tá bom?
0: Amém, meu anjo.
2: Pra você e pra toda a sua família e pra todos os ouvintes. Um abraço.
0: Valeu, Andréia, beijo enorme pra você. Eu não sou friboi, mas tô na moda. Cê tá doido. Sou gordinho, sou gostoso. Povo tá numa ressaca, em um monte de festa ontem. Hã? Lambari, Varginha, Lavras, é. Aqui em Três Corações, não, aqui não tem. Mas os outras cidades bombando, hã? E o povo naquela ressaca de menos é mais, Bruno Marrone, Natan, Envolvência, é só showzaço, filho. É meio de 10 no seu rádio, domingão, hein, 17 de maio. Bora começar a sambar. Ô Hudson, desistiu? O Hudson desistiu de mandar mensagem aqui, não sei porquê. Acho que ele tá escutando outra rádio. É, Hudson Padilha é o nome da fera.
3: Eu não sou friboi.
0: Eu também não sou, não, mas tô na moda. Vai fazer o quê? Meio dia 10 no seu rádio, bora começar a sambar, pagodear, ser feliz? É isso, gente. A felicidade é isso, porque não tem outra coisa pra fazer, não. Vai fazer o quê, meu filho? Não tem o que fazer. Então é o negócio, é sambar, pagodear, ser feliz. Então aumenta o volume do seu rádio aí, lógico, antes vamos começar, né, com uma propaganda aí das eleições. Já tá chegando, hein, gente? Já tá sabendo quem vocês vão votar? É. Vote com consciência. Então Vambora, meio-dia e 11 no seu rádio. Domingueira comigo, Rinaldo Figueiredo. Quero agradecer a todos os meus patrocinadores. Muito obrigado sempre pelo carinho, viu? Olha ela aí, gente, minha morena, ela não pode faltar, não. Eu ia deixar pra pôr depois, eu vou pôr agora. Morena, fala aí, vai.
4: Fala comigo, bebê. Oi, Rinaldo, boa tarde aí, tudo bem?
0: Maravilha.
4: Quero desejar um ótimo domingo pra você, pra todos os ouvintes que estão ligadinhos na sintonia.
0: E é bom.
4: Bora lá, sambar, pagodear, animal domingão, né?
0: Com certeza.
4: Começou o domingueira. Rinaldo, hoje eu gostaria de ouvir, melhor eu ir com o Pericão, oferecer pro meu primo Matheus, na Avenida Contorno, tá te ouvindo lá, ele gosta muito do seu programa, viu, Rinaldo?
0: Um abraço pra galera do Contorno.
4: Ele ouve à noite. E ouve todos os domingos também. A mãe dele, a minha tia Fia. Pro Matheus de Varginha também, não pode faltar.
0: Sim.
4: Especialmente pra você.
0: Obrigado.
4: E bora lá, vamos tomar um, que agora já pode começar, né, Rinaldo?
0: Devagarzinho.
4: Ouvi o domingueiro com o Rinaldo? Esquece, bebê. Domingueiro é top, domingueiro arrasa.
0: Ô, Lid, você pediu a música, Benção? Você não pediu a música, não, pediu? Nossa, eu tô muito louco, eu não escutei a música, não. Pede de novo aí, Lidia, a música, pelo amor de Deus. Ô, Hud, você mandou no meu particular, meu filho. Você tava no telefone certo, viu, Benção? Quer mandar um grande abraço aí pro Hudson, pedindo faixa amarela com o Zeca Pagodinho. Eu e a Larissa já estamos na escuta. Um beijo pra você, pra Larissa. Churrasquinho, cervejinha. Pode mandar um fardo lá pra casa, viu? Faz favor, manda um fardinho pra nós lá. É, não precisa tirar gosto, não. Pode ser só bebida. Fala.
4: O Rinaldo, é melhor eu ir com o Pericão.
0: Melhor eu ir. Tudo bem, vai ser melhor só. Ê, trem que pula. Fala comigo, alô. Alô?
5: Alô, meu grandalhão.
0: Oi, como é que você tá com Milona?
5: Eu tô bem, tô cê... com Milona, com menos.
0: Já tá almoçando, bem?
5: É.
0: Não é possível.
5: Tá tudo bem?
0: Bom, bonito, cheiroso.
5: Tá joia.
0: Você tá boa?
5: A Milona que é hoje. É na areia de novo.
0: Essa é inédita, você nunca pediu essa, né?
5: É,
0: não. Não, nunca pediu, vou pôr pra você, viu?
5: Tá joia.
0: Um beijo enorme pra você, viu?
5: Obrigado, você também.
0: Bom domingo, bora sambar, bora pagodear, bora ser feliz. Beijo, tchau, tchau. É, Ana Maria Cumilone, gente, ela não é fácil, não. Melhor eu ir, né, Lid? Então, vambora, se é melhor eu ir, bora, aumenta o volume.
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Maria. 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Eu andarei vestido, armado, cercado pelas armas de São Jorge. São Jorge, Santo Praça na cavalaria. Eu estou feliz porque eu também sou da sua companhia. Eu estou vestido com as roupas e as armas de São Jorge, para que meus inimigos tenham pés, não me alcancem, tendo mãos, não me peguem, tendo olhos, não me

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1: Nota de falecimento. É com profundo pesar que a família de Fábio Martins comunica seu falecimento ocorrido hoje, dia 17, e convida parentes e amigos para o seu sepultamento hoje às 15 horas. O corpo está sendo velado no salão de velório Onda Funerária São Vicente de Paulo e seguirá para o cemitério São João Batista. Antecipadamente, a família enlutada agradece. Na funerária São Vicente de Paulo, notificou o falecimento de Fábio Martins, o Fabinho, filho do senhor Romeu, irmão da Natalina, que residia rua João Crescêncio Teodoro, Jardim Paraíso.

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1: 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Solta a voz, querido.
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1: É hora de sambar, de pagodear, de ser feliz, é aqui comigo no Domingão. Meio-dia e 44 no seu rádio, hein? Um beijo enorme pra você aí, ó. Ela tá escutando. Hélia da Costa. Hélia, um beijo, viu, Hélia? Tamo junto, obrigado sempre pela sintonia, pela alegria. Tamo junto sempre, viu? Fala comigo, alô.
8: Alô, boa noite. Boa tarde.
1: Boa noite pra você. Te acordei?
8: Ah, eu tô achando que...
1: O quê?
8: Que tá saideira esse que hoje é domingo, nossa.
1: Hoje é domingo, pé de cachimbo. Cachimbo é de ouro. Você tá bom, menino? Bom, graças a Deus, e você?
8: Tudo jóia, graças a Deus, melhor. Eu quero falar com você aí no Domingueira, aí, no nosso querido Domingueira aí, bombando, hein? Participação, telefone lotado aí, né?
1: Obrigado, graças a Deus, tem que ser assim, senão eu não preciso nem vir na rádio.
8: Ah, pois é, né? Boa, a gente participando a todo momento aí da rádio, né?
1: Com certeza, menino. Bom dia, Matheusinho, você vai de que hoje?
8: Toca aí pra mim, quer ver? Toca aí pra mim a música aí do... Ah, escolhe um pagode bacana aí pra mim.
1: Pagode bacana?
8: É, o que você gosta?
1: O que eu gosto de todos, eu sou pagodeira, eu gosto de todos. Mas eu vou escolher, você quer o quê? Você quer menos é mais? Você quer, vamos lá, um Tiaguinho, um Mumuzinho? Escolhe o cantor que eu escolho a música.
8: Ah, pode ser, vou falar de Tiaguinho, pode escolher a música então?
1: Nó, Tiaguinho tem uma que eu adoro, mas vai, escolhe aí, vai.
8: Pode ser um Jardim Alegria com o Tiaguinho?
1: Pode, tá chegando a Copa, né? É isso mesmo que ele pede, não é isso?
8: Isso, pode ser, né?
1: Tá no pente.
8: Isso, eu vou mandar uma pra minha mãe Débora, pra minha irmã Juliana, pra minha avó Rosa, pra Marilene, minha querida, lá no Baixo Porrado, pra Merilúcio, lá no Nossa Senhora Aparecida, pra Ângela do Dilon, pra Cida do Moarama, vai. Pra Erotis, lá na Três Corações, pra Helenice, Cartinex, o Beto, que acabou de ligar aí mais cedo, na rádio. Vou mandar um alô também pra mãe Maria Bernadette também.
1: Obrigado.
8: Pra você, Priscila, também, que deve estar na audiência hoje.
1: Ah, hoje tá.
8: O Bairro do que já tá mais de Canto do Rio. E pra todos os ouvintes aí da rádio.
1: Beleza, Matheusinho, todo mundo beijado e abraçado. Muito obrigado, um excelente domingo pra você e Deus abençoe, viu?
8: Deus abençoe você também. Excelente domingo pra você e a todos da rádio aí.
1: Valeu, tchau, tchau, menino.
8: Tchau, tchau. É tudo que eu posso
1: querer. Agora meio-dia e 47. Olha ela aí, Silvana.
9: Boa tarde, Rinaldo.
1: Oi, querida.
9: Silvana aqui.
1: Você tá broa?
9: Não teve jeito, não. Domingou pra nós.
1: Domingou.
9: Vou pedir a minha música predileta.
1: Então,
9: seu tempero, Zeca Pagodinho.
1: É balancê, menina.
9: Pra nós ficar feliz.
1: É balancê que chama.
9: Ótimo domingo pra você e todos os ouvintes da rádio.
1: Seu balancê.
9: Tropical. Eu ouvi o Tropical, é bom demais.
1: É uma delícia, Silvana, é uma delícia.
10: Boa tarde, Rinaldo. Tamo ligadinho aqui na Domingueira do Rádio Tropical.
1: É outra?
10: Sou filha da Silvana, que acabou de mandar mensagem.
1: Glória.
10: E eu quero pedir minha música também.
1: Então pede.
10: Manda Lugares Proibidos do Doce Encontro pra nós curtir esse domingão maravilhoso. Um bom domingo pra vocês aí, pra todos os ouvintes. Ouvir a Tropical é bom demais.
1: É uma delícia, gente. Ó, e até a família inteira participando, é assim que eu gosto. Silvana, beijo enorme pra você, pra tua filha, tamo junto, viu? Ana Maria da Lagoa Macia, boa tarde. Como é que você tá, Ana? Você tá boa? Então tá bom. Chora, jacaré.
11: Boa tarde, Domingueira, boa tarde. Domingueiro, boa tarde, os ouvintes.
1: É nóis.
11: Os ouvintes vendo a sintonia aí pra vocês, sua família, vamos que vamos.
1: Não pode parar, ué.
11: Maior bigode aqui, tá bom, pagode pra nós aí, tá bom?
1: Só tá toca bigode. Pagodão, valeu, Jacarés e Sandro, Espírito Santo Dourado. Sentiu falta minha sexta-feira? Isso. Não, tem hora que eu dou uma sumida mesmo pra vocês ficarem com saudade. Senão vocês acostumam. É, todo dia na rádio vocês acostumam. Fala comigo, alô.
12: Alô?
1: Oi!
12: Oi!
1: Coisa gostosa! Você tá boa, véi?
12: Oi?
1: Você tá boa?
12: Ai, eu tô linda, maravilhosa.
1: E surda. Bonito também, cheiroso.
12: Ai, que delícia.
1: Gostoso, tô de azul, chinela havaiana branca.
12: Que gracinha.
1: Ah, tô demais, viu? Tô demais.
12: Ah, é demais mesmo.
1: Mas eu tenho que achar eu, porque ninguém... Se eu não achar eu, quem que vai achar, né, danada?
12: Tem que achar, né?
1: Ah, tá doido. A gente tem que gostar da gente, porque tá difícil.
12: A gente tem que gostar da gente, não tem?
1: A gente gostando da gente tá difícil. Imagina se a gente não gostar de nós.
12: Imagina.
1: Como que faz?
12: Ah, eu me amo, viu?
1: Ah, eu sei que você se ama, hein?
12: Eu me amo,
1: você olha no espelho e fala assim, você tá doido, que loucura.
12: Eu falo assim, eu me amo, eu me amo.
1: Coisa louca.
12: Ainda dou uma reboladinha.
1: Imagino que esse bundão teu, imagino ficar lindo.
12: Tamanho de bundão, hein? Ai, delícia.
1: Danada, você não é fácil, não. Danada, vamos sambar o que hoje, danada?
12: Hoje eu vou lá no fundo do baú.
1: Nossa senhora.
12: E hoje eu vou com a Alcione.
1: Não era nem nascido nessa época. Qual?
12: É, meu ébano.
1: Ébano, você tá doido. Isso é moda.
12: É? Meu ébano. Música aí, eu lembro do pai dos meus filhos.
1: De um dos falecidos?
12: Oi? Faz graça, né? Ai, então, sim. Aí eu vou mandar pra minha linda e maravilhosa, minha irmã e amiga lá no Cristo, Tia Quiquinha.
1: Tia Quiquinha, ai, coisa fofa.
12: Tia Quiquinha pro Luciano, pra vovó do ano, a Ana, a mãe do Vitinho da Envolvência.
1: Eles estavam ontem lá em Lambaria, né? No pagode, certeza.
12: Isso. Aí pra Ana, pra Ana, pra Natália, pra Paola, pro Jorginho, pro Dete. Pra certo. Toda a família Silva, família envolvente.
1: Mara.
12: E vou mandar também, né, um abraço pra turminha que... A turma que trabalha, né? Hoje é dia do trabalhador rural, né?
1: Isto.
12: Um abraço pra cada um deles, né? Que é uma profissão tão meio difícil, né? Mas tá bom. Que Deus abençoe cada um deles.
1: Ô,
12: né?
1: Ô, Clarinha.
12: Oi.
1: Você ficou triste, bem?
12: Hã?
1: Você viu o que aconteceu?
12: Ao que dia?
1: A Virgínia separou do Vini Júnior.
12: O meu celular tá baixo hoje.
1: Não tá baixo, não. Você que tá surda. A Virgínia...
12: Eu vou mostrar você quem tá surda.
1: A Virgínia separou do Vinícius Júnior. Ai, meu Deus do céu. Pô, tá sem o que fazer,
12: então...
1: né?
12: Então...
1: Ah, pelo amor de Deus.
12: Ah, então, fala a verdade.
1: Eu vou falar um negócio pra você. Não era pra dar certo, era nunca. Não sei por que que demorou pra separar assim, gente. Que casal nada a ver. Não tem nada a ver um com o outro.
12: Não tinha nada a ver, né?
1: Não, nada a ver. Nada
12: a ver, nada a ver.
1: Eu acho que
12: até
1: que sossegar a periquita dela e voltar pro Zé Felipe. É ficar quietinha lá.
12: A gente fica torcendo, né?
1: Ah, pelo amor de Deus, não tem nada a ver o negócio com a Rucu. Não, não tem.
12: Não tem parra, não.
1: O povo, né? Tá forçando uma coisa que não existe. Não vai.
12: Com certeza. É verdade. Pai. Falou verdade.
1: Continua,
12: né?
1: Dando beijo aí. Foi,
12: então, aí eu vou mandar
1: desabafo.
12: Também, né, aqui na Nova Pairô.
1: Sim.
12: Vou mandar na 19 pra Elza. Um abraço, Elza.
1: Pra 19 é o quê? Cela?
12: Na 19, aqui na projetada 19.
1: Ah, na rua, gente. Você fala 19, eu achei que era cela.
12: Eu vou mandar também pra Europa. Então. Aí vai também pra Lídia, né? A Lídia participou domingo, falou que mandei pra ela, mas eu não sabia que ela gostava de pagodear.
1: Ô, louco, ela é pagodeira nata, minha filha.
12: Era nata.
1: É rainha de bateria, você não tem nem ideia.
12: Então, vou mandar um abraço pra Lídia.
1: Sim.
12: Né? O Ronaldo e Sandra, o Mateuzinho, que acabou de participar.
1: Bonitinho, né?
12: Vou mandar também pra Loira, lá no...
1: Loris.
12: Como é que chama? Pra Loira, lá
1: Loira lá.
12: Sei lá de que fila.
1: Isso, loira lá.
12: Pra Cida do Marama, pra Lu.
1: Alzheimer.
12: Mas também lá no bairro São Sebastião eu vou mandar pro Cláudio, pra Lucinha, pro Márcio, pro Marquinhos Beito, que tá em sintonia com o seu programa
1: Beito, Samba Pagode. Nome lindo. Ah.
12: E vou mandar também pra todos os ouvintes. Pra Marilu.
1: Marilu. Quem
12: pra
1: é
12: você, é pra mim, pro Thiaguinho daqui na Breza.
1: Certo.
12: E bom final de domingo pra você e de família.
1: Hoje tem Flamengo,
12: um
1: hein?
12: Beijo no coração de cada um de vocês.
1: Amém.
12: E eu falei que tá claro, muito bem, que sou eu, linda, maravilhosa.
1: Ô, linda, maravilhosa, hoje tem Flamengo, viu?
12: Ai, nossa, não faz Flamengo, não. Fiquei com muita raiva.
1: Não, porque imagina, não pode ganhar tudo, Clarinha, senão fica ruim.
12: Não, mas depois que eu falei.
1: Não dá.
12: Foi que eu falei, não dá. Aí meu genro mesmo ficou, nossa, não fala comigo não. Eu falei, gente, a gente tem que saber perder também.
1: É,
12: a gente
1: só tá ganhando, fica chato.
12: Não, não é fácil, né?
1: Eu fiquei mais feliz em perder do que ganhar, porque fazia tempo que eu não perdi, eu não sabia como que era mais.
12: Não é?
1: Ah, foi gostoso.
12: Foi a mesma coisa quando aquela mesa lá, a gente, na Copa, de novo, não sabia nem onde botasse mais, velho.
1: Beleza, então, dá
12: tivemos na... Tivemos que fazer um quartinho pra colocar a taça. Não é mesmo?
1: Com certeza.
12: Fica assim, então, deixa eu ver meu papá aqui.
1: Um beijo, não queime. Valeu.
12: Abriu uma geladinha.
1: Aí você me dá inveja, você me dá inveja.
12: Né? Até amanhã.
1: Um beijo enorme pra você, até amanhã, se Deus quiser.
12: Beijo, beijo.
1: Tchau, tchau.
12: Com Deus,
1: amém.
12: Tchau.
1: Clarinha na Tropical, ouvindo a Tropical, bom demais, fala rapidinho.
13: O Camilo Madeira,
1: é o Camilo Madeira.
13: Você de lá, Reinaldo.
1: É de
13: querido,
1: é
13: nessa domingueira, eu peço uma música, deixa a vida me levar.
1: Pra onde você quer ir?
13: Zeca Pagodinha. Essa música eu pensei pro Matheus, hein, Varginha, Rosa, sua mãe, a Débora, sua mãe.
1: Sim.
13: E também a Adriana. E também o Jacaré, mas eu vou deixando aí com você.
1: Obrigado,
13: Reinaldo, você e sua programação.
1: Você é muito bom.
13: Ouvir a Tropical com você, isso é bom demais.
1: Sabão,
13: vamos, estamos juntos, Deus abençoe a todos nós.
1: Valeu, seu Camilo, o Madeira. Fala comigo, alô.
14: Alô.
1: Oi.
14: Tudo bem?
1: Bonito também.
14: Eu também.
1: Coisa fofa, você tá boa?
14: Eu olho no espelho e o espelho fala assim, nossa, como que pode ter uma mulher tão linda, né?
1: Não é? É, eu tô falando pra você. A gente tem que se amar.
14: Ele fala pra mim, nem eu que falo pra ele.
1: Isso é igual o espelho de quem mesmo?
14: Da Branca de Neve.
1: Ih, é Branca de Neve mesmo?
14: É.
1: Entendi.
14: A madrasta lá, a bruxa, vai lá e pergunta, espelho meu, existe alguém mais bonito do que eu?
1: Não tem não, hein?
14: Aí só que pra ela existia, né? Que era a Branca de Neve. Então.
1: Mas você é quem? Você é a bruxa ou a Branca de Neve?
14: Ah, não. Eu sou a Branca de Neve, né?
1: Uai. Você tá bem, Loríssima?
14: Eu tô joia, você.
1: Bom, já começou a tomar aquela?
14: Já, ué.
1: Não pode parar, né, minha filha?
14: Uai, uma hora da tarde já, ué.
1: A gente tenta, mas não... Não vai.
14: Não dá, não. Domingo tem homem, não é domingo, não, hein?
1: Ah, tá doido. Não, tem que tomar, senão não vai, porque segunda-feira o bicho vai pegar. É muito problema, né?
14: Então, hein?
1: A gente já fica preparada pra segunda-feira, que o bicho pega.
14: Isso.
1: Mas tá bom demais. Ô, Lori, a gente vai sambar o quê hoje?
14: Eu vou aí com a Silvana aí, no pedido dela aí.
1: Quem?
14: Que é balancê, a Silvana pediu.
1: Ah,
14: aí.
1: Sim. Seu balancê, Zeca Pagodinho.
14: Isso, beleza. Vou junto com ela aí nessa pedida aí. Vai para o Matheus e Verginha, pra Clarinha, que me chamou até de Marilu agora, né? Ah, meu Deus. Ah, verdade.
1: É, mas tá bom, ela tentou.
14: É, pelo menos ela lembrou de mim, né? Com a Marilene, pra Cristina, pra Lidiane no Boventura. Pra Marlene Lemon, senhor Paulo, pra Zane, pra todo mundo que tá escutando.
1: Povo bom demais, né, Meluz?
14: Não é?
1: Tamo junto, então. Muito obrigado. Um beijo enorme no seu coração.
14: Beijo.
1: E bora sambar até as 3 horas da tarde.
14: Bora lá.
1: Valeu, querida. Tchau, tchau. Tchau. Bora teu rosto. Um grande abraço aí pra ela. Quer curtir nem de graça, né? É, nem de graça, Marielle Vanesca, valeu, um abraço pra você, viu? Tamo junto, pichote na área, daqui a pouquinho pra você. Gente, vou tocar música, daqui a pouco vocês me ligam de novo, viu? Por favor, senão eu sou mandado embora.

0: 13 horas.
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2: É agora 1:00. Eu quero mandar um beijo especial pra netinha da Ana Gulosa Comilona. Ana Maria Comilona, um beijo enorme pra Serena. Serena, um beijo, muita paz, saúde e felicidades pra você, viu, Serena?
3: Parabéns, parabéns, parabéns pra você.
2: E sua avó tá oferecendo pé na areia.

para o cemitério São João Batista. Antecipadamente, a família enlutada agradece. A funerária São Vicente de Paulo notificou o falecimento de Fábio Martins, o Fabinho, filho do senhor Romeu, irmão da Natalina, que residia rua João Crescêncio Teodoro, Jardim Paraíso.

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0: Agora 1h36 no seu rádio, faturei, voltei. Bora atender o povo aqui pra tocar mais música, pô, sambando, pagodeando. Ô, Reinaldo Figueiredo, tudo bem? Eu queria pedir, tocar aquela música que todo mundo ama, essa tal Liberdade. É, merci. Ouvir a Tropical é bom demais. É, todas do Alexandre Pires são sucessos que nunca saem de moda. Você gosta do Alexandre Pires, Messi? Vou arrumar o Alexandre Pires pra você, viu? E o que? Já aproveito pra deixar uma pergunta especial. Amanhã, às 16h, sai a convocação da Seleção Brasileira pra Copa. Na sua opinião, quais jogadores que você acha que vão ser chamados? Quem você não deixaria de fora de jeito nenhum? Muito obrigado, Messi. Eu vou falar, não tá fácil não, irmão. Mas mandando lá o Pedro, já tá bom demais. Ele já resolve. Valeu, Mercinho, abraço. Marielle Vanesca, abraço pra você. Cristina, fala comigo, minha querida.
5: Boa tarde, Reinaldo, tudo bem por aí? Ó, oi. Manda um beijo pra Marilene, pra sim, Meire Lucy e pro Matheus e Varginha. Mano. E pro meu filho Fábio.
0: Com certeza.
5: Ó, faz um favor pra mim, amigo, toca Epitáfio corintiano pra mim ouvir.
0: Destrai não, Pedro.
5: Obrigada. Beijo. Ótimo começo de semana pra você.
0: Pra você também. Cristina, procurei aqui, não achei não, viu? Deve ser porque tem alguma coisa de corintiano no meio, não é mentira. Procurei, não achei. Pede outra aí, minha querida. Pede outra. Bora sambar. Boa tarde, tudo bem? Manda a nova do Envolvência pra minha esposa Viviane, minha sogra Yolanda e pra todos que curte a Rádio Tropical. Ouvir a Tropical é bom demais. Valeu, Marcelão. Tamo junto, viu? Grande abraço pra você. Marilene do céu, você vai mandar lá pra casa a lasanha? Pelo amor de Deus, faz isso não. 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Fala comigo, alô.
3: Fala comigo.
0: Ô, Zanicíssima.
3: Oi, cê... que delícia falar com você.
0: Você tá boa, bem?
3: Nossa, eu tô feliz.
0: Tá bom demais, não tá?
3: Uai, tá? Domingo. Esse samba bom, esse programa bom, esse locutor louco.
0: Eu achei que ia chover, acabou que não choveu nada.
3: Não, deixa pra chover outro dia, deixa claro. Nós.
0: É verdade.
3: Hoje é dia da gelada.
0: Eu não falo isso não, Zé.
3: Olha, daqui a pouco.
0: Até agora não chegou nenhuma lá em casa, eu só quero ver.
3: Pode ligar pra lá, pode mandar.
0: E ontem você tava na festa, né, menina?
3: Tava.
0: Parabéns pra... Esqueci o nome da filha da Rosa.
3: A Isabela, ontem foi o casamento dela.
0: Parabéns pra ela, agora começa a vida mesmo, ela vai vir. Casamento não é fácil, não. Ai, meu Deus do céu.
3: Oh, vida boa. Fala a verdade, é, não é fácil, mas é bom, é só o tempo.
0: O mas, não, mas vai tá bom, não vai tá ruim,
3: mas
0: não.
3: Mas tá bom, vai. Todo mundo tá casando, é, negócio é bom, se não casar, como é que vai saber?
0: Como que é o negócio, todo mundo tá casando?
3: Ué, ah, nossa, tem de casamento esse mês lá de maio, nossa.
0: O povo é maluco, Zé.
3: Pois é, menino, mas aí deixa ele.
0: Não, tá bom demais. É bom ser casado. Eu sou casado faz 15 anos. Eu adoro. Não tem que reclamar.
3: Então, vai casando. Aí acha que eu sou certa e vai.
0: Você é louco de eu falar que sou ruim, senão eu chego lá em casa e apanho, gente. Pelo amor de Deus.
3: Tá louco? Pode não se apanha mesmo e dorme pra fora.
0: É mentira, amor. É maravilha ser casado, viu? Que é isso. Para com isso. Oh, Zaninha, a gente vai de quê hoje, Zaninha?
3: A beleza da flor.
0: A beleza da flor, sou eu.
3: Sou eu.
0: É, beleza. E vai oferecer pra quem?
3: A Marilene que tá judiando você e mandando...
0: Não, já começou, ó. Já começou. Nossa.
3: Já mãe. Começou a judiar você.
0: Não é fácil, não.
3: Que
0: o mais?
3: O Matheus, que já participou, o Matheus já participou. Pra Meire Lúcio, meu abraço pra Meire Lúcio, que já mandou abraço pra mim também.
0: Já.
3: Pra Herô, que não deixa de ouvir.
0: A Herô?
3: É a Herô.
0: Sim.
3: Pra Dona Cota.
0: Certo.
3: Pra Virgínia, pro Augusto.
0: A Virgínia do Vini Júnior?
3: A Virgínia lá do...
0: Ah, é outra. Ah, bom. É. Tá. Sim.
3: Essa, essa Virgínia é lá do Nossa Senhora Aparecida, no Peró. Essa... Ela te ouve todo domingo, ela e o filho dela, o Augusto.
0: Virgínia, um beijo pra você. Sim, ela manda mensagem.
3: Pra Berê, minha amiga.
0: Certo.
3: Tchá-tchá, meu irmão, que daqui a pouco tá no pedaço.
0: Tchá-tchá, tchu-tchu-tchu-tchá.
3: A Carminha e a Lara, que te ouve todo domingo.
0: Carminha.
3: Lara, que é um nome lindo. Lara. E a Lara é uma menina muito...
0: Adoro o nome, adoro.
3: Linda também.
0: Adoro esse
3: muito
0: nome.
3: Muito meiguinha.
0: Sim.
3: O Carrasca. Carrasca tá lá te ouvindo.
0: Gente boa.
3: O Eronildo e a Glória.
0: Ô, Glória.
3: Tá lá aí todo meu bairro São Sebastião.
0: São Sebastião.
3: E pra nós dois.
0: Pra nós dois, bebê. Garradinho no radinho até
3: e
0: as
3: é
0: três.
3: E é feliz que a gente adora um pagodão.
0: Com
3: né?
0: certeza, Zana. Um beijo enorme pra você. Um excelente resto de domingo. E hoje tem Flamengo.
3: Hoje tem Flamengo.
0: Ei, vamos, maravilha.
3: Vamos torcer, vamos assistir, vamos
0: agora
3: tomar
0: vai.
3: Brama.
0: Com certeza. Um beijo enorme, Zaninha. Com Deus. Tchau, tchau.
3: Tchau, tchau.
0: É agora 1h42, fala aí, Rinaldão, bom. Manda um beijo pra minha esposa Fabíola, meu filho Luiz Otávio e minha sogra Cidinha. Manda a música do Pixote pra nós aí, com certeza sair Pixote pra você. Marilene, beijo enorme, vai lá e fala, viu? Só falar que você escutou aqui e tem desconto. Boa tarde, meu amigo, estamos na escuta, Ronaldo Espírito Santo Dourado. Obrigado, Ronaldão, tamo junto sempre. Fala comigo, alô.
6: Alô.
0: Oi.
6: Boa tarde.
0: Graças a Deus.
6: Tudo bem?
0: Bonito também. Você tá bom, Herô?
6: Graças a Deus.
0: Sabia que era ela. E hoje não é lasanha não, né, benção?
6: Hoje é frango assado.
0: Com macarrão, né?
6: Não, maionese.
0: Não, gente, tem que fazer macarrão. Domingo é dia de macarrão com frango.
6: Macarrão é o último que você faz.
0: É o último?
6: É o último.
0: Entendi. Então terminou porque... ainda o almoço, não?
6: Não, terminei ainda não. Ah. O macarrão, você tem que comer ele assim que ele sai do fogo.
0: Ah, tá. Ué, tem esse detalhe ainda. Eu como qualquer hora, minha filha.
6: Ué, pra você comer macarrão frio, Deus me livre, muito como, ruim.
0: Como? Eu gosto das coisas frias.
6: É.
0: Eu gosto. Quente queima a boca, tá louco, pra quê?
6: Queima não, é só ter paciência. Pra quem vai comer correndo?
0: Ah, paciência. Uma coisa que eu não tenho é paciência.
6: Mas se você não tiver paciência,
0: você
6: come cru.
0: Não, relaxa, Herô, relaxa. Bom, deixa eu comer um negócio frio, gente. Ô, oh, meu Deus do céu.
6: Pelo amor de Deus.
0: Jorge Matheus. Ô, oh, Herô, você vai de que bênção?
6: Olha, eu gostaria, você não tô com ela ainda. É o senhor que a moça pediu aí.
0: Nossa senhora, gente do céu. É a próxima, meu ébano. Não, calma.
6: É isso aí.
0: É, eu não esqueci não, tá aqui. É porque é muita coisa na cabeça.
6: Ah, entendi.
0: Tem que ter fé.
6: É?
0: Né?
6: Uhum.
0: É serô.
6: Eu sei que...
0: É serô, não é fácil, não. Herô, tem passado bem ali na porta da Plamáfia, Herô?
6: Só te falar a verdade, eu passei direto que vamos pro celular.
0: Eu tô falando pra você, você é louca pra ser puxada, você tá maluco.
6: Mas eu parei, porque eu tinha muito lá perto, agora eu parei. Depois que você me deu o conselho que ficar passando, puxa.
0: Puxa, gente, é um perigo, você tá maluco.
6: Aí hoje eu não vou muito lá, não.
0: Isso, passa longe.
6: Passa, tem que passar mais, passa na outra esquina, né mesmo?
0: É mais fácil, passa na frente da charutaria, que lá não tem perigo.
6: É, pra passar na porta é perigoso.
0: Beleza. Ô, Herói, você vai oferecer meu ébano pra quem?
6: Pra Zana, pra Marilene,
0: certo.
6: Pra Anjo, pra Meriluce, pro Matheus e Varginha, pro Josué, que tá terminando de fazer a faxina na minha varanda.
0: Que lindo, gente. Um homem, não faz propaganda não, que o povo leva embora, Herói.
6: Não leva nada.
0: Leva, um homem que faz faxina não faz propaganda.
6: Que é isso?
0: O povo leva embora.
6: Tá pensando que isso aqui vai pegando, levando?
0: Não, vai brincando.
6: Tá difícil.
0: Vão raptar o Josué.
6: É, né?
0: Vai.
6: E vai pra toda a galerinha que tá ouvindo pra gravação, pra galera lá em São Bento Abade, e pra galera ali no Alto Peró, pra Carol, que tá bebendo açaí.
0: Bebendo açaí?
6: Aham.
0: Certo.
6: E pra terminar lá em São Bento Abade, a galerinha no sítio do ABC. Tá bom?
0: Oi, Herói.
6: Oi.
0: A Marilene falou pra você que a lasanha dela tá maravilhosa. Agora, por que ela tá te provocando, eu não sei. Liga pra ela e discute com ela lá.
6: Tá, pode deixar. Eu vou ligar pra ela lá.
0: Obrigado, viu?
6: Ajuda. Vou pra ela, comer o franguinho também, tá uma delícia.
0: Isso, ajuda. Ela fica mandando foto aqui, eu não posso
6: fazer. Aí, então, aí o que, que a gente vai fazer? Eu mando o pedaço do frango assado e ela manda um pouquinho da lasanha pra mim.
0: Isso, divide. Vocês duas juntas e manda tudo lá pra casa. Olha que legal. Ah, coisa boa. Maravilha, Herô. Um beijo enorme pra você,
6: aqui,
0: viu?
6: Aqui, meu querido. Deus que te abençoe. Muito obrigada, viu?
0: Amém. Tamo junto sempre.
6: Beijo ótimo enorme. Domingo.
0: Pra tchau. Você também. Tchau, tchau, Herô. Herô na Tropical, porque eu vi a Tropical é bom demais. Agora vai, gente. Já falei demais. Você tá louco? Essa tal liberdade? Não, né? Não. Essa tá no pente. Já vai tocar, viu? Agora pra você é meu ébano. Senão a Clarinha me mata. Vai.

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0: 14:06.
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nota de falecimento. É com profundo pesar que a família de Fábio Martins comunica seu falecimento ocorrido hoje, dia 17, e convida parentes e amigos para o seu sepultamento hoje às 15 horas. O corpo está sendo velado no salão de velório 1 da funerária São Vicente de Paulo e seguirá para o cemitério São João Batista. Antecipadamente, a família enlutada agradece. A funerária São Vicente de Paulo notificou o falecimento de Fábio Martins, o Fabinho, filho do senhor Romeu, irmão da Natalina, que residia rua João Crescêncio Teodoro, Jardim Paraíso.

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0: Agora 2:23 no seu rádio. Bora sambar, bora pagodear. Quero mandar um grande abraço pra ele. Meu amigo tcha tcha tchu tchu tchu tchá. Fala, tcha tchazinho.
2: Boa tarde, Rinaldo Figueiredo.
0: Beleza.
2: Tcha tchá do Vila Viana.
0: Você tá bom?
2: Tá show de bola, Domingueira.
0: Você tá gostando?
2: Gostaria de ouvir Grupo Raça. Eu e ela. Ela e o namorado dela. Ofereço pra todos do meu bairro da Cutia.
0: Certo.
2: Desejando um dia especial pra todos. Valeu, meu amigo.
0: Valeu, tchau, tchau.
2: Ouvir a Tropical é bom demais.
0: É uma delícia, tchau, tchau. Tamo junto, querido. Fala comigo, sério.
3: Boa tarde.
0: Oi.
3: Rádio Tropical. Aqui é o Chico do Pedágio.
0: Chico do Pedágio.
3: Queria,
0: olha ele aí.
3: Fazendo um favor.
0: Vai.
3: Raça Negra. Carol.
0: Carolina.
3: Fazendo um favor. Quero oferecer pra Mara, pro pessoal aqui do lado do pedágio. Muito obrigado e boa tarde.
0: Ê, povo do pedágio, aquele abra Caroline. Carol, tá no pente aqui, já sai pra você. Então bora sambar, bora pagodear, bora de pichote.

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1: É agora 2h52. Ainda tem recadinho, né? Valeu, não ganhei desconto. É, Marilene, você não é fácil não, viu? Já ligou lá na Casa do Açaí, já ganhou desconto, isso é bom demais. Fala comigo, tia Cristina.
3: Oi. Oi, filhinha, tia Cristina, tudo bem?
1: Bonita mesmo.
3: Eu queria pedir uma música hoje, só pra contrariar.
1: Opa.
3: Qualquer uma deles.
1: Vai estar tá aqui.
3: Tá bom? Pode se puder tranquilo. Tocar, eu te agradeço.
1: Vai tocar.
3: Um beijão da tia.
1: Vai encerrar, amém. Vai encerrar o programa com Só Pra Contrariar, viu? Marilene, um beijo enorme pra você. Marilene foi buscar o açaí dela. Coisa boa, gente, coisa boa. É isso. Quem não é visto não é lembrado. 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
1: É agora 2h54, que é bom durar pouco, né? Você tá doido, passa muito rápido, gente. Ah, não, tá ficando bom o negócio? Manda lá pra mim, deixa eu ver se tá bom. Viu? Você manda lá pra gente ver se tá tudo certo. Pra você não comer nada duro, tá? Pode mandar lá. É, vou te falar, gente, no fim, não são as palavras bonitas que mostram o quanto alguém se importa. São as atitudes, a presença, o cuidado e a forma como a pessoa escolhe permanecer. Porque ações sempre deixam claro o espaço que a gente ocupa na vida de alguém. Então não adianta tentar agradar se você não suporta. Uma excelente semana para cada um de vocês, que o Papai do Céu ilumine e que Nossa Senhora cubra com o seu manto sagrado. Gente, vocês são mais que especiais. Muito obrigado mesmo por esse domingo maravilhoso. Vocês fazem a diferença na minha vida. Muito obrigado, até domingo que vem, se Deus quiser, juntinho de vocês aqui na Tropical. Tchau, beijos, fui, mais uma vez, muito obrigado, Deus é maior.

Deus abençoe a todos nós. Que Deus abençoe os sambistas. Que Deus abençoe a música popular brasileira. Que Deus abençoe o povo brasileiro.

0: Domingueira vai ficando por aqui.
1: Que energia, hein?
0: Mas a energia continua com você. Valeu demais pela audiência. E você já sabe, domingo que vem tem mais Batucada Boa. Tamo junto.
1: Valeu, gente.
2: 15:02.
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1: Oh my God! Pra quem não conhece, vai conhecer agora. Vai me dando corda. Em breve será lançada aí, né? Não, Jorginho?
2: 7 de outubro. 7 de outubro
1: tá aí. Vambora.

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0: 16 horas.
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4: Essa música acaba comigo. 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

0: vocês, Bumbuzinho!
1: Obrigado, Doce Cobra. Obrigado, gente.
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1: 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Murilo Rufi, que trai a véia.
2: Mais ou menos assim.

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1: A nossa parada de hoje vai ficando por aqui, mas a energia dessa tarde continua com você. Teve sertanejo, teve pagode, teve sequência boa e muita música para deixar o seu dia ainda melhor. Parada obrigatória, o som que combina com o seu domingo.

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0: 17 horas.
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0: 17:59.
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0: 18:56.
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0: 19:55.
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0: assim chegamos ao final de mais uma edição do 4 Horas de Rock aqui na Tropical FM. Foram 4 horas intensas com o melhor do rock para agitar o seu fim de semana. Esperamos que você tenha curtido cada acorde, cada batida e cada grito que passou por aqui. Não deixe de sintonizar novamente aos sábados e domingos, das 17 às 21 horas, para mais uma maratona de puro rock. A Tropical FM agradece a sua companhia, porque ouvir a Tropical é bom demais. Até a próxima, roqueiros e roqueiras.
1: Horas e 55 minutos.
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